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24: 20 horas 26 minutos.

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7: 20 horas, 50 minutos.

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11: 21 horas, 2 minutos.

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0: Máximo de Embalo, mixagens DJ Clayton 7, volta já.
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5: 21 horas 49 minutos.

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10: 22h02.
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0: Vamos ver mais aí de gás, não tem jeito.
1: Vamos!
2: 22 horas 16 minutos.
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12: 22:26.
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5: 22:52.
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1: 23 horas e 1 minuto.
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0: 23 horas 11 minutos.
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3: Centro América. 23 horas e 25 minutos.
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0: 23:37.
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3: Todo mundo tem uma lembrança boa, né?

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1: 23 horas e 42 minutos.
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1: Oh. 23 horas 48 minutos.
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0: quentinho.
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1: 12:01.
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1: 6:25.
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0: 6:52.
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1: 2:20.
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0: 2:26.
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2: Elis Just, na sua versão Cowgirl.

0: 2:32.
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1: Três horas e 18 minutos.
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0: 3:26.
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0: 3:56.
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2: 4 horas.
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0: 4:06.
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0: Atenção, moradores da Vila do Cachorro Sentado. O Rock Bravo entrou aí no bar. Muito cuidado, hein?
1: Papai, quem é aquele homem feio que quer matar todo mundo, hein?
2: Fala baixo, meu filho. Aquele é o Rock Bravo.
3: Vamos, saiam todos da minha frente. Saiam da frente, já disse. Vou derrubar tudo isso aqui.

0: Me dá um conhaque aí, depressa.
1: Pronto, seu Roque. Aí está o conhaque.
0: Não quero mais o conhaque. Troca ele por uma cachaça. Vamos logo.
1: É pra já, seu Roque. Aí está a cachaça no lugar do conhaque. Pode beber.
0: Assim é que eu gosto. Até logo.
1: Seu Roque, o senhor vai embora sem pagar a cachaça?
0: Pagar? Eu não troquei a cachaça pelo conhaque.
1: Está certo, mas o senhor não pagou o conhaque.
0: Como é que eu vou pagar se eu não tomei o conhaque? Pronto, está pago. E a senhora aí? Gosta de flores?
2: Ah, seu Roque, eu adoro flores.
0: Amanhã no seu enterro terá muitas flores.

0: Os dias foram passando. Certa vez, Roque Bravo soube que no arraial da Vaca Morta havia um homem valente. Roque foi para lá e, ao ver o valentão, Roque Bravo disse assim:
1: quem é o bravo aí?
2: O bravo aqui sou eu, por quê?
1: Tem mais algum bravo aí? Quem são vocês dois?
3: Eu sou o Joaninho Farofa. E este aqui é meu irmão, o famoso Beppe Caruncho.
1: Pronto, deu caruncho na farofa. Cadê o garçom desse restaurante aqui?
4: Estou aqui, senhor Roque.
1: Tem comida aí?
4: O senhor gosta de bife a cavalo?
1: Gosto.
4: O senhor gosta de frango frito?
1: Gosto.
4: Eu também gosto, mas não tem?
1: Toma, e vê se me respeita. Você aí, o que está fazendo? Deu fora daqui já.
5: Eu vou dar o fora daqui, mas você vai comigo, Roque Bravo.
1: Eu ir com você? E por que motivo?
5: O motivo é simples. Eu sou um policial e você está preso, Roque Bravo. E não tente nenhum golpe, senão eu lhe encho de estanho, entendeu? Vai andando, Roque Bravo, você está preso.
1: Eu preso? Coisa nenhuma. Lá vai fogo, policial.
5: Eu lhe avisei, Roque Bravo. Você ia para a cadeia. Agora, vai para o cemitério. Com a justiça não se brinca.

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20: 4h22.
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13: 4h40.
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0: Oi, Zezé.
1: Oi, Luciano.
2: Fala, Alexandre.
0: Vamos cantar uma música junto?
2: Vambora, rapaz. Que música?
0: Essa aqui, ó.
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0: Caramba, essa música é maravilhosa, Alexandre. Deixa comigo.
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0: 4:47.
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14: 4 horas e 58 minutos.
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1: 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Centro América FM, 5 horas.
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0: Igualadinho, igualadinho. Ó, roda a garrafa aqui.
1: Sai pra fora, cachorro! Olha no jeito dele! E galera? Aí, aí, ó! Não, não, não.
0: Aqui? Aí. Não, mano. Aí!
2: Aham! Bueno, moçada, é 10 pras 10 no relógio grande da Milidade. Vamos meter nossa maneira véia com esses meninos lá da fronteira, meu Deus do céu! Esta maneira véia gaúcha, uma barbaridade! Uia!
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14: Centro América FM 5:43.
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0: Centro América FM 5:50.
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10: Centro América FM 5:57.
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10: 6:03.
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0: 6:15.
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11: 6h27.
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10: 6:44.
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0: 6:52.
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4: 7:20.
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0: Sete e trinta e nove.
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0: 7:45.
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2: 7:57.
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0: Pretinho Velho.
1: Ah.
0: Tu sabe quem vem vindo aí, tchê?
2: Quem?
0: É o Lorde.
2: Mas,
1: mas, compadre velho, eu quero te fazer de novo a mesma pergunta. Tu esperava, por um acaso, tu esperava outro em meu lugar? Mas, tchê, de novo acontece isso? De novo caiu do cavalo? Não, tu tava me esperando, né, tchê? Bom dia, bom dia, bom dia, bom dia. 8:03, domingo. Amanhã é dia 14 de setembro. Ontem foi dia 12 e amanhã é dia 14. Estamos chegando no boliche, abrindo as portas. Bom dia, bom dia, bom dia, bom dia, bom dia, bom dia, bom dia, bom dia. Bom dia pra você, meu compadre, pra você, meu compadre. Bom dia, Centro América, bom dia, comadre. Bom dia pra criançada do rancho, tamo junto no boliche, vamos que vamos. Não arredemos o pé do boliche até 1 da tarde comigo, Luiz Lodi, o mesmo de ontem, de hoje e de sempre ao teu lado. Calmo, tranquilo e sereno, feito água de poço, tchê, em casa de Moreno. Pra alegria de muitos, desespero de alguns, tamo na escuta do boliche, tamo aqui, tamo, vamos que vamos, dele que dele. E agora por diante, o teu canal da boa música do nosso velho e bom Rio Grande passa e começa por aqui. Vamos que vamos? Vamos começar? Vamos entornar o caldo da mandioca cozida?
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1: Roliço de bonito, Luiz Lodi, no boliche do 89. 8:05. Vamos começar o boliche mandando abraço, Lodi. Vamos quebrar o nosso interim daqui. É quem tá trabalhando merece um abraço. Se você tá trabalhando, se você tá descansando, mas em especial para você que tá trabalhando, a equipe da FM Som Iluminação, minha comadre Márcia, meu compadre Felipe, os guri trabalhando uma barbaridade, vai o nosso O de Casa em Contia Buena, no campo e na cidade.
8: O de Casa.

0: dando a largada na carreira musical deste domingo, os Monarcas, o Trem da Saudade, Querência Amada com Teixeirinha e os Bertucci no nosso tradicional O de Casa. Bueno por demais? Então é o seguinte, meu compadre, até as 13 horas nós estamos por aqui, trazendo o Rio Grande, o caos, a poesia, a trova e principalmente o teu recado aqui na Centro-América. Seja bem-vindo à Centro-América, bem-vindo ao nosso bolicho da 89, tchê.
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0: 8:17.
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2: Diretamente da Coxilha Nativista. Cristiano Fantinel. O Tempo e o Vento. 8 horas e 21 minutos no teu boliche do 89. É a pura cepa da música gaúcha, tchê. Vai botar volume.

0: Apura quando eu falo, meu compadre. Cevando o tempo e o vento. Cristiano Fantinel, diretamente da Coxilha Nativista. Oito horas e 27 minutos no teu bolicho do domingo. Amanhã é dia 14 de setembro. Vamos que vamos, meu compadre, dele que dele. Vamos começar os abraços, né, tia? Senão daqui a pouco nós atrasamos a coisa aqui, né, tia? Ô, Anselmo Schwab, te acalma, te acalma. As eleições vão chegar daqui 20 dias ainda, tá, tia? Um abraço, gringo. Margarete, do Jardim América. Rosineide, do Jardim Amazonas. Bom dia, bom dia, bom dia. Deixa eu ver quem é que é esse Tauro aqui que tá estampado aqui. Não deixou o nome? Final do telefone 3271. Ele falou que sou eu. Então tá bom, sou eu, tá bom. Minha comadre Ângela Fusinato, compadre Abacate, tomando aquele mate bem abagualado. Bom dia, bom dia, bom dia, bom dia, com alegria, gurizada. E tomando mate bem apreciado, o professor Robson, o peão chiru do CTG, aí no Parque Universitário. Bom dia, Robson. Bom dia para a mãe, benção Dona Tereza. Estamos tomando um mate bem abagualado aqui com a Dona Tereza. Para nós ouvir o Pilares, Milo Saldanha, 8 horas e 28
1: Senhor
0: minutos.
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1: alô, ouvintes, aqui é Gilney Bertucci, os Bertucci. E você que está aí nos acompanhando, o nosso forte abraço. Ó.

Rádio que toca Bertucci, vale por duas, vale por muito mais, né, tchê? O Neide Bertucci, que linda é minha terra, 8 horas e 43 minutos no teu bolichão da 89. Vamos falar mais alto pra gurizada acordar, meu compadre Lógico. Bom dia, bom dia, bom dia, bom dia. Vamos ver quem é que tá do lado de cá. Jefferson Coldebella, Parque Europa, Jardim Europa, mano, bom dia. A noite não acabou ainda, meu compadre. O véu negro se estende sobre o nosso pranto. Ave Maria. Sim, compadre, pretioso, olha a gateada, hein, tchê? Tião Cabeleireiro, esse é outro que tá trabalhando hoje. Bom dia, Tião, como é que tu tá, meu compadre? Vanderlei Gralac, o Galo Cinza da Pena Amarela, do Bico Branco. Claudio Mir Lodi, lá no Ipiranga do Norte, bom dia. Antônio Ribeiro, lá no estado do Mato Grosso do Sul, lá no Sidolândia, bom dia, bom dia, bom dia, bom dia, bom dia, bom dia. O Aparecido também, na sintonia do Bolicho. Margarete Baú, lá do Sinop, escutando o Lodi, bom dia, comadre. A outra comadre é a Rose Cunha, esposa do compadre Fiorindo Grigoletto, aí no Jardim Primavera. Bom dia, bom dia, bom dia, bom dia, bom dia. Falando na gurizada que tá trabalhando uma barbaridade, amanhecer o dia, né, tia? Quero mandar um abraço especial aí pra turma da FM Som Iluminação, pro Alexson, pro Gelson, pro Evaldo. Ainda bem que tem uma menina pra, digamos assim, mesclar um pouco da feiura e do transparência, né, Márcia? Pelo amor de Deus. Um beijo pra Idalina, um abraço e um aperto de mão com alicate e pressão pro Wanderson, pro Jorginho, pro Leandro, pro Rogério, pra minha comadre Márcia e pro meu compadre Felipe, que estamos trabalhando aqui. Agora estamos, a gente fala, pra quem vive da noite, a gente fala assim, desmanchando a noite, né, tia? Um abraço. Firme, forte, tipo a rota do CBT, né, tia? CBT não arrota, o CBT toca. O padre Rock Dio, Nova Aliança, já fomos na missa, agora estamos grudados com o Lodi. César Oliveira, Rogério Melo, diretamente do São Gabriel, cantando o clássico do Leonardo, o Leonardo nosso, Leonardo bom. Céu, Sol, Sul. Minha comadre Gisonilta Maria de Aquino, Monte Líbano, bom dia, bom dia, bom dia. 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
3: Pro meu compadre Fábio Bock, pro meu compadre Moisés Bock, pra Fazenda Berrante de Ouro. Bom dia, Fábio. Bom dia, seu Moisés. Tamo chegando devagarito, botado no lixo, mais ou menos assim, ó.

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0: quando o mês de maio chega, que a natureza se enfeita, vendo o inverno que a espreita já pronto para atacar, eu começo a imaginar que se passou mais um ano no meu viver de aragano, afastado do meu lar. Sem o carinho materno que eu tive tempos atrás, sem o sossego e a paz que ele sempre me inspirou, sem a mulher que me amou com amor quase sagrado, e ao saber-me extraviado, tantas lágrimas chorou. 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
3: 9:09 no Cebolão 89. No teu domingo gaúcho com o tio Lodge, até temos rimando, né, tchê? Vamos que vamos. Iniciamos, já botamos marcha quente na segunda hora musical do Bolicho. Vamos, dele que dele, bote que bote. E os abraços, Lodge, os abraços agora, então vamos lá, tchê. Mandar um buenas aqui pra minha comadre Lilian Binotti, família Binotti. Manda um abraço lá pra chácara Fusinato, o abacate pra dona Ângela, em nome da família Binotti, um abraço de torar a costela no meio, tchê. De fazer sartar catarro do pulmão, né, tchê? Um abraço. Roberto Arrocha Souza no Industrial, bom dia, Lodge, bom dia, bom dia, bom dia, bom dia. Elaine na chácara Guri, lá em Vera, uma do Baitaca. Rodeio de Vacaria é a última gravada pelo Baitaca, tá aí, Nainê? Um abraço aí pra Vera, um abraço pra filha, um abraço na Chácara Guri. Um pouquinho à frente de Vera, uns 150 quilômetros, depois tem o Feliz Natal, que daqui uns dias nós vamos felicitar também, né, gente? Márcio Luiz, do Jardim Primavera, bom dia, Marcinho! E quero mandar um abraço cuyudo lá pra Tríplice Fronteira. Lá no Foz do Iguaçu, por lá está o cantador do Rio Grande, Iedo Madaloso. O Iedo, que é da família Madaloso, irmão do meu compadre, meu irmão Beto Madaloso, que está aqui por Sorriso. Bom dia, Beto. Bom dia, Iedo. E o Iedo me reporta aqui que Na verdade, são crioulo, são nascidos em Tucunduva, terra dos atuais. Tucunduva, lá no Rio Grande do Sul, que fez 67 anos, terra natal da família do Beto e do Iedo. E o Iedo velho, como cantador do Rio Grande, fez uma música, Saudades de Lá, em homenagem a Tucunduva, é isso? Então vamos fazer o seguinte, vamos ouvir primeiro a música, não, vamos ouvir primeiro a música do Beto, do Iedo Madaloso, Saudades de Lá, e depois nós botamos o Baitaca aí pro sítio Guri lá em Vera, tá bom, tchê? Um abraço pro meu compadre Reginaldo, fotógrafo, bom dia, bom dia, bom dia, bom dia, bom dia, bom dia. Eduardo Esperoto, bom dia, bom dia, bom dia, bom dia.

Como diz aquela uma lá do... Deixa eu pegar aqui aquela... A vinheta, né? Meu compadre Marcelo Lincoln. Pendura. Tem uma vinheta aqui, Marcelo. Pera aí, deixa eu achar aqui aonde que foi colocada essa vinheta aqui. É, me manda uns 500 pila aí de uma música que tem ali, né, gente? Pera aí que vamos achar aqui, pera aí. Calma aí. Baga o chão, me manda uns 500 pila pra me pagar o leite das crianças. Mais ou menos assim, né? Esqueci o a última agora, esqueci o cartão de crédito em casa. Deus do livro, hein? Ah, tá aqui ela, quer ver, ó? Quer ver, ó? Pera aí. Oi, boneca. Fala, Regis. O Regis não quer falar? Então, depois nós falamos. Fazer o quê, tia? Não saiu de casa hoje, né? 10 horas e 18 minutos no Bolichão 89. Como dizia o Faustão, ao vivo é assim mesmo, né, tia? Radamés Xavier, bom dia. Juliano Frolin, bom dia. Silneia Constantino, da Morada do Sol, bom dia, Lodge. Bom dia, Silneia. Como é que tu tá, minha comadre? Tudo certo? Tá comigo também o meu compadre João Rezende, lá em Santa Cruz do Sul, lá no Rio Grande Amado. Meu compadre que anda sumido, Rafael Marcos Vian. Bom dia. É, Lodi, o vermelho tá por aqui, vem de Matupá pra cá. Ah, vem comprar enxoval então, né? Só pode, né, tchê? O vermelho tá por aqui, mas que barba virada. Fala, Ercio Bícigo, lá de Matupá.

0: Tupá. Bom dia, bom dia, bom dia, bom dia, bom dia, bom dia, bom dia. Um abraço, Rafael, um abraço, Vermelho. Tamo aqui no bolicho. Matheus Moraes, o parente velho, pedindo, batendo água com o Luiz Marenco, é agora e não é depois, meu compadre velho.
1: Alô, amigos de Sorriso e Região, aqui quem está falando é o cantor gaúcho Cristiano Quevedo. Eu também estou aqui na Centro América FM, no bolicho da 89, com o Luiz Lodi.
0: Tô obrigado.
1: Vai, tá, abraço.
0: Carlito e a tia Anitta, bom dia. Enquanto eu falava aqui, a Zenaide já me passou um e-mail aqui, tá? O Macedo já se perdeu aqui na BR, tia.

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1: De dia e de noite, Bolicho da 89, 10 horas e 27 minutos. Mandar um buenas aqui pro meu compadre Paraná, do bar lá no Rota do Sol. Bom dia, bom dia, bom dia, Paraná. Bom dia, bairro Rota do Sol. E também mandar um abraço lá pro estado do Paraná, lá em Caiobá. Lá por Caiobá tá o meu compadre Joel Jorge de Jesus, juntamente com o compadre Ni. Mas que barbaridade! O homem é curto assim mesmo? Ah, não é? Ah, tá, entendi, entendi. O nome que é curto, então. Compadre Ni, bom dia, bom dia, bom dia. O Joel Jorge de Jesus fala assim, ó: aqui tá chovendo e tá frio. Pus aqui, meu compadre velho, tô suando em 22 graus debaixo do ar-condicionado aqui. Um abraço aí pra Caiobá, no Paraná, compadre Joel Jorge de Jesus, também pro compadre Ni. Tá chegando pra cantar Lobisomem do Arvoredo. Foi minha mãe que se tapou.

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1: Dez horas e 30 minutos no teu bolichão, no teu domingo gaúcho. Bom dia, bom dia, bom dia. Deixa eu ver quem é que tá comigo aqui, final, DDD 67. Carlos Luan Castro, bom dia. Carlos Luan Castro, bom dia, bom dia, bom dia, bom dia, bom dia. Lodi Deadópolis, Deadópolis, Mato Grosso Sul, bom dia, Carlos. É, manda uma música aqui, pedi uma música aqui. Sou do Mato Grosso do Sul, Deadópolis. Mercedita Grupo Querência, um abraço para minha mãe, Marilene Castro. A dona Marilene, então mora aqui, é isso, Carlos? Dona Marilene Castro mora aqui em Sorriso. E o Carlos está lá no Mato Grosso Sul, já está mais perto do frio aí. Não, aí está quente também, né, gente? Falei com a minha irmã hoje que mora em Cidrolândia, está quente também. Um abraço para Cidrolândia. É, Deadópolis, bom dia, bom dia, bom dia, bom dia. Dona Marilene Castro, bom dia, bom dia, bom dia. Grupo Querência é do folclore multimundial. Estrelar, compasso de outro sol, Merceditas.

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Quero mandar um abraço especial aos ouvintes da Rádio Centro América FM. Sigam ouvindo.

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2: Que quem não escuta não vai pro céu. 10 horas e 43 minutos no teu bolichão, na tua Centro América. Bom dia, bom dia, bom dia, bom dia. Temos atrasado nos recados de novo, né, tchê? Mas que barbaridade, que bagualismo, né, tchê? O meu compadre Kiko, lá da programação, lá do CTG Nativos de Sula Norte, lá do Novo Biratã. Bom dia, Kiko. Bom dia, bom dia. É domingo que vem, começa. Domingo que vem a mateada, né, tchê? 20 de setembro no CTG Novo Biratã. Daqui a pouco a gente fala melhor aqui. Bom dia, Kiko.
5: Bom dia, meu amigo Lodi.
2: Como é que tu tá, tchê?
5: Bom dia a todos que estão ouvindo a Centro América.
2: Muito obrigado, meu compadre.
5: Vamos por cá.
2: Vamos.
5: Tentando apertar as teclas e os baixos.
2: Uhum.
5: E fazendo um barulho.
2: Acho que tá.
5: Tá bom, meu amigo.
2: Kiko é gaiteiro ainda, viu?
5: Aquele abraço.
2: Uhum.
5: Ajuda nós ali. E toca uma mão dos monarcas que nós daqui vamos acompanhando.
2: Deixa comigo que pra isso eu sou canhoto na mão esquerda. Bom dia aí pro Betinho também, o patrão do CTG lá do Novo Biratã. Todo dia, toda a patronagem. Bom dia, bom dia, bom dia. Bom dia pro meu compadre Golmini. Fala, Golmini, bom dia.
10: Bom dia, bom dia, Lodi.
2: Bom dia, bom dia.
10: Lodi, aqui é o Golmini. Tô aqui com o Jerry. Estamos aqui na Chácara Renascença, junto
2: de
10: com os amigos. E o Jerry todo domingo assiste seu programa.
2: Muito obrigado,
10: é Jerry. Fã de carteirinha.
2: Muito obrigado.
10: Aí ele quer que você toque aí a música Tirando o Chapéu para Deus.
2: Só se
10: quero oferecer
2: agora,
10: aí a todo mundo que tá aqui, aos vizinhos, aos colegas aí do condomínio São Bento e a todos que estão ouvindo o seu programa. Um grande abraço e que Deus esteja conosco. Um bom domingo a todos.
2: Deus está sempre conosco. Um abraço, Golmini, um abraço, Jerry. Um abraço, Renascença. Só não vou mandar abraço pro Toco, tá? Hoje não.

0: Mais ou menos, né, tchê? Tirando o meu chapéu pra Deus aí, pra turma do Golmini, pra turma da Renascença. Bom dia, bom dia, bom dia, bom dia, bom dia, bom dia. Bom dia pro meu compadre De Luca, bom dia pro meu compadre Alessandro Polizello, bom dia pro meu compadre Zoinho da Concreforte, bom dia pro meu compadre Fabrício Scarpellini, bom dia, bom dia. Bom dia pro Ricardo Golim, bom dia pro Itamar Rombaldi, bom dia pro Gino Júnior Betanin, bom dia, bom dia, bom dia. Tchê, dá uma enxurrada aqui que a gente tem que tomar fôlego, hein? Milton Geller, bom dia, espumoso. Bom dia, Ricardo Dalmagro, bom dia, Josimar, bom dia, Jefferson Silveira, bom dia, Sábio, o presidente Sábio, tá de ressaca hoje. Bom dia pro Carlito, bom dia, bom dia. Deixa eu pegar quem mais aqui. Nossa Senhora da Aparecida. Meu compadre Adilson Gueno, bom dia, bom dia, bom dia. Bom dia pro meu compadre, o nome dele é Ladi. Ladi é vizinho do Lodi, ali na Santa Maria. Não, é na São Paulo, né, Ladi? Bom dia, bom dia, bom dia. Bom dia pro meu compadre Adriano Denardi, bom dia. Bom dia pro meu compadre Jaime Luiz, bom dia. Tu já viu como é que tá o programa, como é que tá aqui, né, tchê? Marcos Eduardo, Marcão, bom dia. Deixa eu ver aqui, Marcos Eduardo, o nosso, tá melhorando, o Gaiteiro Bueno, já tá na enfermaria, né, tchê? Bom dia, bom dia, bom dia, bom dia. Muito obrigado pela companhia, muito obrigado pela sintonia. Enio Gremista, embora tá feio falar do Grêmio, né, Enio? Bom dia, bom dia, bom dia. Que barbaridade. Gilmar Fonseca, bom dia, bom dia, bom dia, meu compadre. Silneia Constantina, Janete do Novo Horizonte, bom dia, comadre.
1: Bom dia, Lodi. Queria mandar os parabéns pro meu sobrinho Marciano, que teve de aniversário ontem. Quarentou, Marciano.
0: Sério?
1: Eu ia pedir a música Corpo Esgualepado, mas já tocou,
0: já
1: né?
0: Já tocamos. Vamos.
1: Ai, ai. Então tá. Bom domingo a todos.
0: Vamos de Gildo de Freitas. Estrada da Vida é o nome da marca. Bom dia, bom dia, bom dia. Ê, coisa boa.

0: bom dia, longe. Manda um abraço pro Josmar, pro Jere, todo o pessoal que tá aí na Chaga da Renascença. Aqui tá falando do Paraguai.
1: Gosto de ouvir o meu Rio Grande.

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10: Bom dia, Lodi, o locutor mais apaixonado do Rio Grande Amado.
4: Fala, Maguila.
10: Deus abençoe você e a tua família. Ah. E se dá tempo aí, manda pra nós castração a pialo pra nós. Um abração.
11: Quero mandar meu abraço, minha homenagem ao meu

0: Fala, tio Lodi, bom dia, bom dia. Maganão aqui do Morada do Bosque aqui. Estamos queimando aqui uma carninha aqui só para desbaratinar o domingo. Positivo? Manda um chão batido para nós aí. Manda lá pro Eloy Kaminski. Lá no Roda do Sol tá queimando um boção também lá.
1: Foi mais parceiro que lambari de sangue, tchê.

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8: Bom dia, Lodi. Manda uma música aí pro Marcos e a Lorena e o seu Cício, que nós estamos na chácara. É a Marlene que tá mandando. Obrigada, Lodi. Estamos na sintonia sua.
0: Muito obrigado, minha comadre.
8: Bom domingo.
0: Muito bem, muito obrigado, minha comadre Marlene Faganelli, aí do Industrial, que tá na chácara. Hoje o Bota Nova vem com o Gildo e com os Serranos. Definição das pilchas.

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1: Olá, gauchada amiga de todos os rincões.

Tá dada a definição, meu compadre, velho. No nosso Bota Nova de hoje, Gildo de Freitas e Os Serranos, a definição das pilchas no teu boliche de 89. Vamos quebrar 11 horas e 19 minutos. Pessoal da Chácara Fusinato, meu compadre Lauro Corrasoli, o Júnior, o Alan, a Karen, a Sueli, o Neto, o Bruno veio de Sinop só para comer uma carne assada pelo vô Abacate. Mas que barbaridade! Bom dia, bom dia, bom dia, bom dia, bom dia. Bom dia para Anja, pro Abacate. Pra essa indiada que tá aí assando uma carne. E carne de procedência, né, gente? O Lauro Corrasoli.

0: mentindo o assador, mas que barbaridade, tchê. Um abraço! Eliseu Coutinho, criado em galpão. Sai agora, meu compadre. Um abraço pra todo mundo, pra gurizada que tá na escuta do programa, ô, meu de Deus. Um abraço! A minha prima rica que eu tenho lá no Ipiranga do Norte, Augusta Lodi, casada com o Galo. Estamos na escuta por aqui, um abraço bem. Ela deve querer me emprestar de cano. Ela me adula assim, é porque ela quer me emprestar dinheiro, tá? Um abraço, Augusta. Um beijo. Vamos que vamos, guri. Também tá comigo o Odair do Bela Vista. Bom dia, bom dia, bom dia. Estamos na sintonia, forte abraço, Odair Dutra do Bela Vista. Bom dia, bom dia, bom dia, bom dia. Mandar um abraço aqui pro meu compadre Cascavel. Bom dia, Cascavel. Vamos voltar aqui. Bom dia pro Cascavel, pro Micharia, pro Cachorrão. Bom dia pra dona Melânia. Falando em Cascavel, tem um recado pra ele aqui também, ó, do Peixeiro. Bom dia, Peixeiro.
1: Bom dia, meu amigo Lodi.
0: Olha a voz,
1: Peixeiro, tem uma escuta aí.
0: Fala, meu compadre.
1: Um abraço aqui pro meu amigo Corso.
0: Júlio César.
1: Júlio Corso. Ah. Meu amigo, doutor Zilaldo, que não apareceu mais aqui na cancha.
0: O Zilaldo?
1: E pro meu amigo Brisa. E pro meu amigo Cascavel e a Melânia. Um abraço pra eles aí, pra todo mundo. Beleza? Manda um atira piado pra mim, meu piado no galpão. Beleza, meu guerreiro? Fica com Deus. Tchau, obrigado. Um bom domingo.
0: Um abraço do tamanho do Rio Grande, tchê. Um abraço também pra minha comadre Ana Lúcia Espíndola. Bom dia, bom dia, bom dia, bom dia. Tamo no rancho, Lodi Velho.

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2: As que bárbaro, mais atrasado que aluguel de milico, né, tchê? 11 horas e 30 minutos. Estamos por aqui no Boliche 89. Meu compadre Ellison Silvestre, bom dia, bom dia, bom dia, bom dia. Meu compadre Josimar Renascença, bom dia, Josimar.
15: Bom dia, Lodi, bom dia, como é que você tá, meu querido?
2: Bom dia, bom dia, bom dia,
15: bom domingo, bom churrasco.
2: Vamos que vamos,
15: tudo,
2: né?
15: Bom pra nós aí, meu querido, um abraço aqui, tô na chácara aqui, que eu quero.
2: O Jeco tá aí?
15: Gorizada aqui, fazendo aquela costela.
2: Ah, que maravilha.
15: Buena demais aqui.
2: Que maravilha, tchê.
15: Dá um alô pra todo mundo aí, Lodi.
2: Um abraço. E como é que foi ontem à noite, tchê?
15: Ô, Lodi, muito bem, nós recebemos um prêmio lá, de destaque do ano, hein? Manda um chasque agradecendo a população aí também.
2: Em nome da Renascença, um abraço.
15: e os funcionários também.
2: Ah, isso aqui é maravilha. Beleza? Um abraço, Josimar. Fabrício Martinelli, bom dia. Compadre Baca, bom dia. Compadre Diogo Oliveira, bom dia, compadre velho. Anderson Cornassoli também. Compadre Olavo, a dona Lourdes aqui na Blumenau, bom dia, não, na Imigrantes, né, tia? Bom dia. Compadre Gilmar do Rota do Sol, Lodi, não, né, do Rota, hoje ele tá na chácara, né? Bom dia, Lodi, bom dia, manda uma música aqui pra nossa chácara Buritis, um abraço do tamanho do Rio Grande, muito obrigado pela companhia, compadre velho. Cadê? Tinha um que pediram aqui, ô Henrique Muniz. Bom dia, Vila do Nino. Grupo Rodeio, Iguaria Campeira, é agora. Pra todo que tá na escuta aqui na linha Celeste, Vila do Nino, bom domingo, bom dia. Vamos largar o Iguaria Campeira então agora, pra quem tá fazendo um churrasco. Daqui a pouco eu leio todos os recados que tá chegando. Não sei se vai dar tempo, né, tia?

0: Bom dia, bom dia, bom dia.
1: Uma honra.
0: Meu nome é Lorena. Gostaria de pedir uma música, que nós estamos aqui numa chácara da Leandra. Música do Zé Mendes. Faz a faca e a farinha, o churrasco é na cozinha, tá? Por isso aqui com a Marlene, com a Anelle, o Marcos, seu Cícero. Um abração a todos que estão ouvindo a rádio. Vocês aí também.

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2: Vamos dele que dele, bote que bote. Meu compadre Laércio Lenz, bom dia, bom de Fazenda Lenz, Pontado Verde. Bom dia, Laércio. Bom dia, doutor Ângelo De Marco. Bom dia, bom dia, bom dia, bom dia. O Léo, ou não sei se é o Léo ou se é o Leonardo, deve ser o... Meu compadre Léo aí da Semfagro. Bom dia, bom dia, grande domingo. Muito obrigado pela companhia, tchê. Bom dia. Compadre Cassep, bom dia, Renato, doutor Renato Quintana, bom dia. Um abraço do tamanho do Rio Grande, meu irmão. Chemin em Sinop, bom dia, bom dia, bom dia, bom dia, bom dia. Também comigo meu compadre Celso Ledur, lá da Agriterra, bom dia, bom dia. Pegar quem mais que dá por aqui? Nossa senhora, do zap perdido. Temos mais perdido que Cusco em tiroteio, tchê. Vê quem é que é. O Anselmo Schwab, o alemão, o gringo, quer falar comigo? Fala, gringo.
3: Bom dia, Block. Aqui é o gringo, Jardim Califórnia. Toca pra nós aí um pito com o Luiz Carlos Magrão. E oferece pra toda essa gauchada aí que saiu de casa cedo.
2: Deixa comigo, meu compadre, velho. A música é do Nenito Sarturi. Quem canta fez sucesso? Oswaldir e Carlos Magrão. Um abraço cuyudo do bolichão.

abraço aqui do NEC da Nala, desse povo aqui de Sinop. Lorde, você pode tocar para nós hoje, Meus Desassossegos, se você não tocou ainda, amigo. Um abraço, que Deus abençoe seu domingo.

0: vai feito.
1: Um abraço pra Nalva, Poneco.
0: Queimando lembrança.
1: Um abraço, meu compadre. Nelson Jardineiro, bom dia, bom dia, bom dia. O Nelson velho tá pedindo uma música que faz completo. Como é que eu vou dizer aqui? Completa realidade aos dias, aos momentos que estamos vivendo lá na capital. Os Fagundes, música do Bagre.

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13: Bom dia, meu amigo Lodi, tudo bem? Tô aqui em casa, em Sorriso, fazendo um churrasquinho aqui. Tá o Joceley aqui, a dona Jurema. E o Celcinho, né? Celcinho, que é meu neto, toca uma música daquelas bem bagual que nós gostamos lá, do Mano Lima.

Lodi, bom dia Lodi, Jocelei. Eu quero aí, me chamo de grossa, o Gildo de Freitas.

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Comadre. Meu compadre Jaime Luiz, bom dia. Bom dia, Lorde. Quem é flamenguista dando risada de graça, né, tia? Dá risada assim, tudo sob controle, né? Mas que barbaridade. Bom dia, Lorde. Bom dia, Tâmara, primeira dama da comunicação da notícia do Mato Grosso. Tâmara Figueiredo, aqui na Centro-América, todo dia de manhã, cedote, viu? Um abraço. Lorde manda um abraço pra dona Enil, a dona Marília e o Marcos, que estão aqui junto conosco, ouvindo o programa. O Marcos, cara, não precisa falar que é flamenguista. Não precisa falar isso, só pra humilhar o meu Grêmio. Calma, a coisa vai resolver. O Grêmio ainda vai ressurgir das cinzas, né, tchê? Só que tem muita cinza pra sair, não sei quanto. O Marcos, que completou 56 anos de idade. Um abraço, meu compadre velho. Tamo junto, botado no boliche. É, um abraço, Jaime. O Jaime que é cuiabano, né? Não, o Jaime é lá de Toledo, lá de, da linha Princípio, Bom Princípio, por lá, lá no que tinha um salão de mola. Eu conheço você, Jaime, eu conheço. Eu já vi você pular a janela por lá, viu, tchê? Abraçou. Cleverton do Jardim Paraíso, bom dia, Lorde. Bom dia. O Cleverton tinha pedido cadela baia, eu já toquei. Então vou mandar o Rancho Capivari pra ele. Manda bom dia, Lorde. O Lorde Cleverton Colorado, ele tem um amigo chamado Mazinho. E toda vez que o Grêmio perde, o Mazinho chora. Faz 6 meses que o Mazinho tá chorando e não para. Mas que barbaridade, né, tchê? Mas que judiaria. Fazer o quê, né? Não mexer com o bespeiro. Denilson da linha Celeste, bom dia, Lorde. Bom dia, Denilson. Rancho Capivari, pra todo mundo que tá na escuta do programa, um abraço pro pessoal da linha Celeste. Vamos tomar uma água, viu?

lá no Rancho Capivari. Não é no Rancho Capivari, mas o meu compadre Sérgio Serra tá aqui. Ah, uma música, vamos fazer o seguinte, Sérgio, tem grupo Cordiona remexendo o passado, tá, tchê? Um abraço aí pra ti, pra toda a gurizada que tá junto aí na chácara do Maurício. Maurício Herman, já aí na chácara, grupo Cordiona remexendo o passado, pra todos do grupo Herança e para os amigos Irineu e Ronize. Irineu e Ronize. Pro Hélio Pedreiro, pra Maria, pro Carlinho, pra Fátima, o irmão Martinho Herman e pra esposa e pra irmã também, Márcia, o Lucas Andonazzi e pra Tatiana. Tatiana, bom dia, bom dia. Vamos ler um recado novo, então vamos lá. O Maurício tá mandando um abraço pro pessoal do Grupo Herança, pros amigos Irineu e Ronize, pro Hélio Pedreiro, pra Maria, pro Carlinho, pra Fátima, pro irmão Martinho Herman, pra irmã Márcia, pro Lucas Andonazzi e pra Tatiana. Bom dia, bom dia, bom dia, bom dia. Um abraço do tamanho do Rio Grande. Também mandar um abraço pra Gorete. Vamos ver se dá tempo de eu tocar a tua música aqui, tá, Gorete? Um abraço aí pro Flor do Cerrado. E tá comigo também do outro lado da linha, lá em Feliz Natal, meu compadre Chemin, ele, a Sandra, o Wilson, Wilson Carioca e o Edson, escutando o nosso boli. Um abraço, Feliz Natal. Um abraço, meu compadre Chemin. Compadre Carioca, dona Sandra, Edson. Segue o baile.

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4: 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Esparramando música e alegria. 12 horas e 30 minutos no bolachão. Tá na hora de apertar, né, tchê? Meu compadre Eliseu Coutinho. Eliseu Coutinho, que tá onde? Tá lá em Novo Mato Grosso. Aí, Novo Mato Grosso, bom dia, Eliseu Coutinho, muito obrigado pela companhia. Luiz Marenco, quando o verso vem pras casas pra ti, tá, compadre? Grande abraço! E o Maurício esqueceu de mandar abraço, né? Pro cunhado Sérgio Serra, pra Edileuza, pra amiga Laci, hã? Mas vamos botar a música boa de tudo quanto é tipo aqui, homem de Deus. Um abraço! O Daí do Bela Vista, Jefferson Bonfim do Jardim Aurora, bom dia, Lodi. Pano de chão com Joca Martins. Pá, pá, pá. 12 horas e 30 minutos.

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1: Ah, Jocamento, tava ouvindo a tua história, não tá fácil a coisa, hein?
0: Sofrendo igual galinha querendo pato.
1: Ganhando 90 e pagando 100.
0: É, e governado.

0: Mais ou menos assim, né?
1: Uma TV roubada sem controle se ajeitou a coisa.
2: Ainda bem, né, comendo? Deus ajuda, hein?
1: As crianças.
0: Um abraço pro meu compadre Fernando Bruguenoroto. Bruguenoroto, um abraço pro meu compadre, se embananando aqui pra falar sobre o nome do homem. Um abraço pro Fernando, o maior churrasqueiro de Sorriso. Vamos botar ele passar, viu, Ladir? Um abraço, meu compadre velho, muito obrigado pela companhia. Um abraço, Fernando,

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1: De Sartap, pica-pau do oco, né, tchê? 12 horas e 41 minutos. Bueno, vamos pro finaleiro do programa. Vamos lá então, primeiro tem que mandar abraço. Mandar abraço lá pra São Paulo. Clóvis Arenze em São Paulo, escutando o Boliche 89. Um abraço, meu compadre, muito obrigado. Ô Gilberto Paulo Tramontinho, nego Tramontinho. Ah, meu compadre velho. Um bagual corcoveador pra ti, Tati. Um abraço. Gorete Flor do Cerrado, agora sai a tua música. Rosa Branca, tá, Gorete? Um abraço, minha comadre. Quem é aí? Deixa eu pegar aqui. O Barão do Flor do Cerrado. Um bagual corcoveador, sai. Claro que sai, meu compadre. É agora e não é depois. Muito obrigado pela companhia, pela sintonia, mas vamos dançar uma valsa. Vamos acalmar. Isso, acalma, pega uma gelada. Respira, como eu falo pra minha neta, respira de novo, isso.

0: é o Bolicho da 89 com o meu grande amigo Lodi.
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compadre. Me perdoe se eu não atendi você. Me perdoe também a minha comadre se eu não atendi você. Amanhã às 18 eu tô aqui, você passa o mesmo recado, tá bom, tia? Obrigado, Deus. Deus é tão bom e generoso comigo, com nós, com você também, que quando a gente pensa que não, ele fala que sim. Um abraço, continue com a Centro América. Eu volto amanhã, o Boliche volta amanhã às 18. Até mais. Bom domingo. Se comporta, hein? Nada de BO, né? Até mais. Boa noite. Tchau. Boa noite. Tchau. Boa tarde, então. Vamos embora. Tchau.

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1: 13 horas e 3 minutos.
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0: 13:10.
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14: 13 horas e 30 minutos.
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0: 13:35.
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0: 13:41.
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0: 13 horas e 47 minutos.
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0: 13 horas e 53 minutos.
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0: 13:59.
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3: 14 horas e 2 minutos.
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14: 14 horas e 27 minutos.
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21: 14 horas e 51 minutos.
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9: 15 horas e 2 minutos.
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0: 15h10.
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1: Quinze horas.

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10: 15 horas e 28 minutos.
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3: 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Mas manda o que tá no seu coração.
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0: 15h39.
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2: 15:49.
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0: 16:10.
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2: Sucesso Jean Giovanni, Bruno Marrone,

0: 16:16.
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14: Dezesseis horas e 25 minutos.
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1: 16 horas e 42 minutos.
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3: Mato Grosso. 16 horas e 52 minutos.
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0: 16:59.
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0: 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Programa de conteúdo livre. 17 horas e 1 minuto.
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2: 17 horas e 23 minutos.

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0: 17 horas e 48 minutos.

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11: 18 horas e 2 minutos.

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5: 18 horas e 27 minutos.

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1: 19 horas e 2 minutos.
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2: 19 horas e 24 minutos.
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8: 19 horas e 50 minutos.
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12: Existe uma teoria que se chama 90-10, onde uma pessoa tem 90% daquilo que você procura em alguém. Só que você foca naqueles 10% que falta. Aí você vai pra rua, se aventura, e realmente você encontra aqueles 10%. Mas não se deu conta que perdeu os 90%.

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0: 20 horas, 2 minutos. 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